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E por aqui, a festa.

FM, tá na 30, na melhor. Uma ótima noite de sábado pra todo mundo que tá junto com a gente e um excelente fim de semana. Essa é a festa da Tri que vai com você até meia-noite. E hoje no Santos

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2: Tri FM tá na Tri, outra melhor. Essa é a Festa da Tri que continua com você até meia-noite. E agora tem os primeiros beijos e abraços pra turma que tá interagindo com a gente pelo 3219-1055 nessa super noite de sábado. A Conceição tá ouvindo a Tri lá no Jabaquara, em Santos. A Patrícia tá no Jardim Guaçu, em São Vicente. O Éder é motorista de aplicativo, dando uma carona pra gente. Ô Éder, bom trabalho aí, garoto. Tamo junto. A Gláucia tá ouvindo a Tri lá na Nova Menin, em Praia Grande. A Consuelo tá na Pompeia, em Santos. O Rogério não colocou o bairro. O final do telefone dele é o 5512. Valeu, garoto. Abraço pra você. Obrigado pelo carinho e pela audiência. A Aline tá no Japuí, em São Vicente. E a Silvana tá ouvindo a Tri lá no Campo Grande, em Santos. Todo mundo sabe que é bom. Todo mundo tá ligado aqui na Festa da Tri. Valeu pelo carinho, valeu pela audiência. Agora eu vou para um rápido intervalo e já depois do break tem mais.
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0: 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Tri FM tá na Tri, tá melhor, de volta com a festa da Tri. E até meia-noite o clima é esse, muita alegria, muito alto astral no seu rádio. E não esquece de interagir com a gente pelo 3219-1055. Vai lá e peça a sua música preferida, porque logo mais às 11 tem as melhores da festa. Só com aquelas que você indicou, só com as mais cobiçadas da noite. Então vai lá, 3219-1055. Participe junto com a gente, porque por aqui a festa continua.
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FM tá na Tritra Melhor e a festa continua com você até meia-noite. 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

0: FM tá na Tritra Melhor. Uma ótima noite de sábado para todo mundo que tá junto com a gente e um excelente fim de semana. E por aqui, continua.
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0: FM, tá na Tri, tá melhor. Essa é a festa da Tri que continua com você até meia-noite, tocando tudo que você mais gosta. E agora tem mais beijos e abraços pra turma que tá interagindo pelo 3219-1055. O João Pedro tá ouvindo a Tri lá no Boqueirão, em Santos. A Joyce tá trabalhando lá no Guarujá. Ô, Joyce, bom trabalho aí, menina. Tamo junto. A Maria da Graça não colocou o bairro. O final do telefone dela é o 7174. Valeu, Maria. Beijo pra você. Obrigado pelo carinho e pela audiência. A Karina tá no Rio Branco, em São Vicente. A Babi Santana no Marapé, em Santos. O Ricardo trabalhando em Cubatão. Valeu, Ricardo. Bom trabalho aí, garoto. Tamo junto. Ana Flávia também não colocou o bairro. O final do telefone dela é o 3100. Valeu, Aninha. Beijo pra você. Obrigado pelo carinho e pela audiência. E a Lindalva tá ouvindo a Tri lá no Santa Rosa, no Guarujá. Valeu pelo carinho. Valeu pela audiência. Agora eu vou pro rápido intervalo. E já já, depois do break, tem mais Festa da Tri.
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1: Boa noite, turminha, estamos de volta. E aí, tudo bem? Tudo certinho com você nessa noite de sábado? Espero que sim, muito prazer. Eu sou o Edilson Júnior do Didi, vamos juntos até a meia-noite. E até lá, continua a Festa da Tri, pra você dançar, agitar e curtir sem moderação. E eu quero ver todo mundo interagindo com a gente pelo 3219-1055. Vai lá e peça a sua música preferida, porque logo mais às 11 tem as melhores da festa. Só com aquelas que você indicou, só com as mais cobiçadas da noite de hoje. 3219-1055. Mas não esquece que tem que ser aquela música alegre, pra cima, no clima da festa, pra gente dançar, agitar e curtir de montão. Então vai lá, tô esperando a sua participação. 3219-1055, porque por aqui a festa continua.
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Tri FM tá na 30 na melhor. Uma ótima noite de sábado pra todo mundo que tá junto com a gente e um excelente fim de semana. Essa é a festa da Tri que vai com você até meia-noite. 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

0: Tri FM tá na Tritra Melhor, a festa continua com você até a meia-noite e agora tem mais beijos e abraços pra turma que tá interagindo pelo 3219-1055. A Elzineide tá ouvindo a Tri lá no Jardim Casqueiro, a Salete tá ouvindo a Tri lá em Mongaguá, o Alex é motorista de aplicativo dando uma carona pra gente, valeu Alex, bom trabalho aí garoto, tamo junto. A Erika não colocou o bairro, o final do telefone dela é o 6456. Valeu, Eriquinha, beijo pra você, obrigado pelo carinho e pela audiência. A Silvia Regina tá ouvindo a Tri lá em Peruíbe. O Arthur tá na Aparecida, em Santos. A Daniele no Japuí, em São Vicente. E a Maria Aparecida também não colocou o bairro. O final do telefone dela é o 7398. Valeu, Cida, beijo pra você, obrigado pelo carinho e pela audiência. Agora eu vou pra um rápido intervalo, já já depois do break tem mais festa da Tri. Continue junto com a gente, porque você já sabe, tá na Tri, tá na melhor.
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1: Tri FM tá na Tri, tá melhor. De volta com a Festa da Tri. Até meia-noite, só alegria, só alto astral no seu rádio. E deixa eu te dar um toque super importante também. Não esquece de seguir a gente lá no Insta. Vai lá, @radiotrifm. Lá você vai encontrar muita coisa legal. Tem bastidores aqui da rádio. Vai poder participar de promoções. Fique à vontade para interagir junto com a gente. @radiotrifm. Quero te encontrar por lá. E por aqui, a festa continua.

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E por aqui a festa continua.

0: Tri FM tá na Tritra Melhor. Uma ótima noite de sábado pra todo mundo que tá junto com a gente e um excelente fim de semana. E por aqui, continua.
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0: Trem FM tá na trita da melhor, partindo pra reta final da festa. Mas antes, tem os últimos beijos e abraços pra turma que tá interagindo com a gente pelo 3219-1055. O Adriano tá ouvindo a Tri lá no Gonzaga em Santos. A Francisca não colocou o bairro. O final do telefone dela é o 0142. Valeu, menina. Beijo pra você. Obrigado pelo carinho e pela audiência. A Manuela tá ouvindo a Tri lá no Rio Branco, em São Vicente. A Célia, na Vila Sônia, em Praia Grande. O Edson é mais um motorista de aplicativo dando uma carona pra gente. Ô Edson, obrigado pela carona aí, tamo junto. A Isabela também não colocou o bairro. O final do telefone dela é o 2875. Valeu, Isa. Beijo pra você, obrigado pelo carinho, pela audiência. A Maria das Dores tá lá no Campo Grande, em Santos. E a Fabiane tá ouvindo a gente lá em Vicente de Carvalho. Todo mundo sabe o que é bom, todo mundo tá ligado aqui na Festa da Tri. Valeu pelo carinho, valeu pela audiência. Agora eu vou pra um rápido intervalo e já já depois do break eu tô de volta só com as melhores. Vem aí as melhores da Festa da Tri. Só aquelas que você escolheu. Só as mais cobiçadas da noite de hoje pelo 3219-1055. Segura aí que eu volto já.
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1: Boa noite, turminha. Estamos de volta. Tudo bem por aí? Tudo certinho? Eu sou o Edilson Júnior. Vamos juntos até meia-noite. E até lá, continua a festa da Tri. Pra você dançar, agitar e curtir sem moderação. E a partir de agora está no ar as melhores da festa. Só aquelas que você escolheu. Só as mais cobiçadas da noite de hoje pelo 3219-1055. Valeu pelo carinho, pela participação

0: e pela audiência. Agora dá um gás no som aí e curta junto com a gente.
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1: Lembra dessa, do Jorge e Matheus?

FM, tá na 30 na melhor, uma ótima noite de sábado pra todo mundo tá junto com a gente e um excelente fim de semana. Essa é a festa da Tri que vai com você até meia-noite. 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E por aqui...

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0: Tri FM tá na Tri, tá melhor. Você tá conferindo aqui as melhores da festa da Tri. Só aquelas que você indicou. Só as mais cobiçadas da noite de hoje pelo 3219-1055. Agora eu vou pro rápido intervalo e já já eu tô de volta com as melhores da festa da Tri.
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1: Tri FM tá na Tri, tá melhor, de volta com a Festa da Tri. E as melhores continuam, só as mais cobiçadas da noite de hoje, só aquelas que você indicou pelo 3219-1055.
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E por aqui a festa continua.

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0: Obrigado.
1: Tri FM tá na Tritra Melhor. Uma ótima noite de sábado pra todo mundo que tá junto com a gente e um excelente fim de semana. E por aqui, continua.
2: Tchau.

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2: Tri FM, tá na Tri, tá melhor. Ponto final em mais uma edição da Festa da Tri. Muito obrigado para você que participou com a gente, interagindo pelo 3219-1055. Valeu pelo carinho, valeu pela audiência. Eu também fico por aqui, desejando para você um ótimo domingo e uma excelente semana. Fiquem com Deus e lembre-se, pensamento positivo, porque já deu.

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3: Oi, bom dia, um ótimo domingo pra você que tá aí acompanhando a programação da Tri, tá tudo bem por aí? Legal, muito prazer, eu sou o Flavinho Filho, tô chegando pra ficar junto com você até logo mais ao meio-dia. Pois é, e você sabe, o fim de semana muito mais gostoso é aqui na Tri, porque tá na Tri, tá na melhor. Vamos lá, é amanhã mais gostosa pra você, começando bem com o Paradão Sertanejo e as mais da semana. Trazendo aí então, pra começar o desfile das melhores, a dupla Cleiton e Romário com Zé Neto e Cristiano. Tá no ar o nosso Paradão Sertanejo. Bom dia, bom domingo!
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0: É, Eduardo Costa entre as mais da semana. E aí, tá tudo bem? Agora 7:21. Bom dia, tenham todos um ótimo domingo. Claro, e é sempre muito bom ter você acompanhando aí a programação do 105,5. Um rápido intervalo comercial e a gente volta já já.
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0: Sertanejo, agora 7h24, a 12ª posição, vem chegando com a dupla Felipe e Rodrigo.
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1: Bom dia, bom domingo. Agora faltando 16 minutos para as 8 horas da manhã. É o Paradão Sertanejo com as melhores da semana. Foi aí o embaixador Gustavo Lima com Luiz Fonsi, Vagabundo, entre as melhores. Um rápido intervalo comercial e a gente volta já já com o Paradão Sertanejo e as mais da semana.
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0: Uma informação sobre a pessoa jurídica que hoje é uma discussão nos tribunais. Porém, o que é importante se você é pessoa jurídica? Estar com seus recolhimentos previdenciários em dia. Por quê? Porque você vai ter direito a um auxílio-acidente, a uma aposentadoria. Então, isso é fundamental para a pessoa jurídica.
1: Esse é o alerta da advogada doutora Thelma Rodrigues. Informe-se sobre seus direitos trabalhistas. 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
1: Primeiríssimo lugar é o Panda, Eu Te Seguro. Medalha de ouro aqui no Paradão Sertanejo da Tri. Agora 8:04. Bom dia, um ótimo domingo pra você. Tá aí junto com a gente acompanhando a programação do 105,5. Já tamo de volta com a sequência premiada.
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0: Olha que legal, hein? Manhã de domingo, você participando com a gente aqui na sequência premiada e concorrendo aí a esse presentão, é o Vale Combustível e também o par de convites de cinema pro Cine System. Vamos lá! As candidatas da manhã de hoje são as seguintes, anota aí, menos é mais. A número 1, Champagne, Luan Santana. Número 2, Olho Marrom. A terceira, Henrique Juliano, Última Saudade. Transas, a de número 4 com o Belo. E a gente fecha com o Jorge Mateus, Cantada Boba. Qual que é a sua música favorita? Vai! Participe aqui no Zap da Tri 13-3219-1055 e concorra a esse presentão bem bacana. Menos é mais, Luan Santana, Henrique Juliano, Belo ou Jorge Mateus?
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0: Olho Marrom. Sucesso com o Luan Santana. A campeoníssima aqui na sequência premiada da Tri.
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Maria Alves Antunes. Oi, Estela! Um beijo carinhoso pra você. Muito obrigado, a sortuda na manhã de hoje. Faturando aí o Vale Combustível no valor de R$100, mais ainda

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1: 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Bom dia, bom domingo. Faltam 19 minutos pras 9.
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2: Vamos lá, no Domingão da Tri, a gente vai voltar no tempo, né? Acionando aqui o nosso arquivo musical e trazendo o saudoso Cristiano Araújo, relembrando Você Mudou. As melhores músicas do passado, de presente pra você.
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3: Ei, boa noite. Antes de te bloquear, eu só vim te dizer que a partir de hoje pode tocar o terror, fazer o que quiser fazer. 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

pra você que hoje eu tenho aqui convites pra pista premium, pro show do Thiaguinho, que vai contar com a abertura do Suel. Show que acontece dia 19 de setembro, às 8 horas da noite, no Santos Convention Center,

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Bom, hoje a gente quer saber de você aqui no Quiz do Samba, qual o nome do projeto mais recente

PHP. Entre amigos, tudo vira samba ou pagode da galera. Aguardando você aqui no Zap da Tri, vai. Todo mundo participando aqui no Domingão, através do nosso WhatsApp 13 3219

0: Tiaguinho! 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

0: 24 horas semanais trabalhadas. E o que está sendo estudado? 40 horas trabalhadas, que seriam 5 dias de trabalho e 2 de descanso. Qual é a sua opinião?
1: Esse é o alerta da advogada doutora Thelma Rodrigues. Informe-se sobre seus direitos trabalhistas. 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
0: Estamos perguntando o seguinte no Quiz do Samba aqui na manhã desse domingo. Qual o nome do projeto mais recente do grupo Inimigos da HP? Qual o nome do projeto mais recente do grupo Inimigos da HP? Três alternativas para você escolher aqui qual você acha que é a correta, hein? Alternativa A, Entre Amigos. Alternativa B, Tudo Vira Samba. Ou alternativa C, Pagode da Galera. Tô aguardando você aqui, hein? Manda mensagem através do nosso WhatsApp.

0: pouquinho, logo após o rápido intervalo comercial, a gente tá de volta.
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Entre amigos, alternativa A. Tudo vira samba, alternativa B. Ou pagode da galera, alternativa C. Tô aguardando você. 13-3219-1055.

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0: uma informação sobre a pessoa jurídica que hoje é uma discussão nos tribunais. Porém, o que é importante se você é pessoa jurídica? Estar com seus recolhimentos previdenciários em dia. Por quê? Porque você vai ter direito a um auxílio-acidente, a uma aposentadoria. Então, isso é fundamental para a pessoa jurídica.
1: Esse é o alerta da advogada doutora Thelma Rodrigues. Informe-se sobre seus direitos trabalhistas.
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0: claro, agradecendo imensamente o carinho de sempre em contar com a sua audiência. Sejam todos muito bem-vindos, tá na tri, tá na melhor. É o melhor do samba, o melhor do pagode pra você. Até logo mais às 11, continua.
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0: domingo, agora 10 horas mais 22 minutinhos.
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0: O nosso Quiz do Samba continua hoje valendo convites aqui pro show do Thiaguinho.

Tiaguinho. Basta responder o nosso quiz do samba hoje, que automaticamente você concorre ao sorteio no final do programa, tá bom? E aí, qual o nome do projeto mais recente do grupo

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0: Bom, nosso quiz do samba tá na reta final. Você tem 15

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Quer convites para o show do Tiaguinho? Convites para pista premium? Ah, então responda! Qual o nome do projeto mais recente do grupo Inimigos da HP? Qual o nome do projeto mais recente do grupo Inimigos da HP? Entre Amigos? Alternativa A. Tudo Vira Samba? Alternativa B. Ou Pagode da Galera? Alternativa C. Agora é você interagindo aqui na manhã desse domingão, respondendo o quiz do samba. Vai 13-3219-1055. Valendo convites aí pra pista.

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2: 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Faltam 13 minutos para as 11.
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0: Sorriso Maroto, muito barulho, São Paulo!
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0: Vamos embora, galera! Vou mandar um beijo de Deus pra vocês.

0: nome do projeto mais recente do grupo Inimigos da HP, Tudo Vira Samba. Alternativa B, então, alternativa correta.
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0: Ah, e quem vai curtir o show do Thiaguinho? Convites aqui pra pista premium, podendo levar um acompanhante também. É João Carlos Barbosa Brasil. Aí, João Carlos! É o sortudo aqui no Domingão da Tri, nome na lista VIP. João Carlos Barbosa Brasil, presença garantidíssima dia 19 de setembro lá no Santos Convention Center, no show do Thiaguinho. João Carlos Barbosa Brasil, direto no dia do show lá no Santos Convention Center, com documento original e pode levar um acompanhante também, tá legal? O sortudo aqui na Pagodeira da Tri, João Carlos Barbosa Brasil. A todos, mais uma vez, o meu muito obrigado. Valeu!

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hein? É, até logo mais ao meio-dia. O seu pedido musical aqui na programação da Tri FM é uma ordem. Então vai lá, grava um áudio bem bacana com o seu nome, o bairro e a música que você tá afim de curtir aqui na programação da Tri. O mais bacana é que entre toda a turma que participar, a gente vai estar sorteando no final aqui aquele vale combustível, mais ainda um par de convites de cinema pro Cine System. Vale combustível e par de

0: 3219-1055. Seu nome, o bairro e a música que você mais gosta de curtir aqui no 105,5 da Tri. Tá no ar o nosso Pede Aí.
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dia! As Divas está aqui na entrega e quer escutar aquela música maravilhosa, Menos Mais, que Simone Mendes, Pé do Pecado. Hoje a gente tá com o pecado. Bom dia!

motorista de aplicativo. Gostaria de ouvir fofoca do ano, porque tá na 30, na melhor. Um beijo pra todos fofoqueiros.

Bom dia, Tri. Aqui é o Everton, Jardim Guaçu. Gostaria que vocês tocassem aí Gustavo Lima e Luiz Fonsi, Vagabundo. E ofereço aí pra minha esposa Eliane de Jesus. Um abraço, Tri.

0: E aí, já pediu a sua música favorita? Até logo mais ao meio-dia, eu tô atendendo o seu pedido musical. E deixa eu lembrar aí, a galera que tá participando com a gente aqui concorre no final do programa a um vale combustível. Vale combustível no valor de R$100 e também aquele par de convites de cinema pro Cine System lá na Praia Grande, no litoral Plaza Shopping. E aí, qual é a música que você mais gosta de curtir aqui na programação da Tri? Fique à vontade, todo mundo interagindo aqui no Zap da Tri, concorrendo a esse presentão legal. É o Pede Aí, até logo mais ao meio-dia, a gente atende aqui o seu pedido na programação da Tri FM é uma ordem. E daqui a pouquinho, na volta do intervalo comercial, tamo de volta. 11:23.
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0: Bom dia, Flavinho. Excelente domingo para nós todos. Fernando, já de me ouvir Praia Grande. Eu quero ouvir Ainda Bem do Thiaguinho. E bora pra cima. Domingo é maravilhoso. Deus abençoe.
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1: 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Tô ouvindo a Tri. 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

dia, bom dia a todos aqui. Me chamo Mário Robson, sou Pires, falo do Rio Branco. Gostaria de ouvir a música do Davi Quaresma e Gabi. Acostumou errado. Concorre a esse Vale Combustível, ingresso de cinema, tá na Pi, tá na melhor.

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Bom dia, bom domingo, agora 11:41. A energia

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0: Bom dia, grande amigo Flavinho, Marcos, motorista de aplicativo. Gostaria de pedir qualquer música do Dilcinho. Ofereço para todos os ouvintes da Tri, porque tá na Tri, tá na melhor.
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0: Bom dia, Tri. Bom dia, Tri. Toca pra nós aí a Luan Santana, menina do olho marrom. Tá na trilha, mas aqui quem fala é o Adios, da 931.
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Martins tá levando de presente aqui o Vale Combustível no valor de R$100, mais ainda aquele par de convites de cinema pro Cine System. É a sortuda aqui no Domingão da Tri. Ana Júlia Calistro Cabral. E eu agradeço a participação de todos vocês. Continue junto com a gente, curtindo aqui a nossa programação. Bom final de domingo a todos, um início de semana maravilhoso. Tô indo nessa, eu volto amanhã, às 2, com a nossa Tarde da Tri, a tarde mais gostosa, feita todinha pra você. Na sequência, comandando a programação da Tri, tem o Rock Vieira ao vivaço. Até logo, mais às 5. Valeu, galera! Grande abraço pra todo mundo e até amanhã! Valeu, Rock!

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2: Uma ótima tarde pra você. Tudo bem por aí? Tudo certinho? Obrigado pelo seu carinho, pela sua companhia. Eu tô chegando. Vamos juntos ao vivo até às 5 horas da tarde neste domingão ensolarado lindo. Hoje é dia 16 de agosto de 2026. Que o seu domingo seja incrível. E obrigado por estar ouvindo a nossa Tri FM. Tá começando Estação Tri. Você tá ouvindo a gente aonde aí, hein? Tá na sua casa, tá no seu trabalho, tá fazendo aquele churrasquinho, tá na praia, tá na beira da piscina ouvindo a gente pelo fone de ouvido, tá no carro dando uma carona pra gente, trabalhando aí com o seu carro, tá no busão. Onde é que você tá ouvindo a nossa Tri? O que você tá fazendo? Manda um áudio aqui pra gente, manda mensagem pra gente, 3219-1055, mas não esquece de colocar o seu nome e seu bairro pra gente saber com quem tá falando, tá bom? Participa aí, 12:06 agora, tá começando!
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2: MC Pião e Mariana Fagundes.

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0: Tri FM, agora 12:11. Boa tarde.
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0: Muito bem, meio-dia e 15. Agora onde é que você tá ouvindo a nossa Tri FM? Fala aí, 3219-1055.
2: Bom dia, Tri, bom dia, Rock.
0: Ô, vovó Hilda.
2: Desculpa, bom dia, Tri, bom dia, Rock. A voz tá aparecendo.
0: Eita.
2: Beijo, Rock. Adoro de sua voz, Rock. Bom dia.
0: Ô, vovó Hilda, um beijo.
2: Eu estou na minha casa, a vovó Hilda está na casa dela fazendo uma comida maravilhosa pra ela. Eu moro só em Deus, Rock. Beijo.
0: Que delícia, um beijo, vovó. Obrigado pelo carinho sempre, viu? Tá no bairro Aparecido vindo da nossa Tri. O Danilo Pereira tá no meu Vi na Praia Grande. O Saulo de Tarso tá com a gente na Vila Margarida.
3: Boa tarde, Tri. Saulo de Tarso, Xavier, Vila Margarida, São Vicente. Mas eu estou aqui no meu sítio em Pedro de Toledo.
0: Ei, coisa
3: só
0: boa.
3: Só tomando aquela caipirinha, né? E continuando assando aquela carne, Tri. Ligadinho na Tri, hein? Pelo app. Tá na Tri, tá na melhor.

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Boa tarde, meio-dia 21 agora. Um ótimo domingo pra você que ouve a nossa tri. Obrigado pelo seu carinho, viu? Pela sua audiência. 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

0: 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Olha a hora, 12:22 agora, já eu volto.
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0: Boa tarde, tá na trita na melhor, 45 anos no ar, tocando sucessos. Agora meio-dia 24, quer participar com a gente? Nosso WhatsApp tá aberto pra você, 3219-1055.
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0: Galera mandando mensagens pra cá pelo nosso WhatsApp 3219-1055, participando, mandando áudio, escrevendo.
2: Bom dia, Rock. Aqui é a Alessandra.
0: Oi, Alessandra.
2: Quarentenário, São Vicente.
0: Tudo bem, Alessandra?
2: Hoje domingo, tô fazendo almoço, fazendo comida pra marmita da semana inteira.
0: Tá certo.
2: Toca pra mim, Legião Urbana, Tempo Perdido. Tá na pista, na melhor. Eu sou.
0: Valeu, Alessandra. Obrigado pela participação. Bom domingo pra você, Marcão.
3: Bom dia, grande amigo Rock. Marco, motorista de aplicativo. Desejar a você um ótimo e abençoado domingo. Tamo aí fazendo aplicativo. Boa. No momento aqui em São Vicente. E quem tá na Tri, tá na melhor.
0: Valeu, Marcos. Bom trabalho pra você aí. Obrigado pelo carinho sempre. Ligado, curtindo a nossa Tri FM. A Bruna Lopes tá com a gente também. E a Rosana Fernandes também ligadinha, ouvindo a Tri na Praia Grande.

0: 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Agora faltam 20 minutos pra uma hora. Uma ótima tarde pra você. Obrigado aí pelo seu carinho. 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Olha a hora, faltam 19 minutos para uma, eu já volto.
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0: Muito bem, agora faltam 17 minutos para uma hora da tarde. Você sabe que os grandes sucessos a Tri não esquece nunca, né? E sempre traz aqui na nossa programação para você matar saudades, para você cantar junto, relembrar grandes sucessos, não é não? Essa aqui, ó, é de 1983. Quem escreveu foi o Leone e a Paula Toller. Na época eles já faziam parte do grupo Kid Abelha. E em 1983, o Kid Abelha lançava o sucesso Pintura Íntima. Curte aí!
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0: 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Boa tarde.
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0: Você tá ouvindo a Tri FM aonde, hein? O Marcos é de São Vicente, ligadão, ouvindo a gente. A Lilian Kelly também tá com a gente. Eduardo Ferreira tá onde? Ele tá em Vicente Carvalho, curtindo a nossa Tri FM. A Juliana da Silva também tá com a gente. Quem mais aqui? É, pessoal que não manda nome, eu vou pulando aí, tá? Jocilene Monteiro, do Sabó, ligadinha, ouvindo a nossa Tri FM, né, Jocilene?
2: Boa tarde, Rádio Tri, aqui é a Jocilene, do Sabó. Gostaria muito de ouvir qualquer música do Thiaguinho e participar da promoção do Thiaguinho. Beijo, tá na Tri, tá na melhor.
0: Valeu, Jocilene, obrigado pela participação. Quem mais? A Ana Cláudia tá com a gente também. Também tá com a gente aqui, quem? Não põe nome. Ô, mania que vocês têm de não pôr nome. A Juliana Delgado tá no Boqueirão, em Santos. Quem mais tá com a gente ouvindo a nossa Tri FM? A Daniele. Oi, Dani. Dani Fontes, ligadinha, ouvindo a nossa Tri.

0: Nutri FM, tá na trita na melhor, 1 hora e 2 minutos, esse é o ritmo gostoso do nosso domingo, Estação Tri, levando pra você só as melhores músicas, pra deixar ainda melhor o seu domingão aí, onde quer que você esteja e ligado ouvindo a nossa Tri FM. Agora 1 hora e 2 minutos, depois do intervalo eu volto, sai daí não, fica ligado que tem muito mais pra você aqui na nossa Tri FM, a programação mais gostosa de todo o litoral. Domingão é com a gente, 1 e 2, agora eu já volto.
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5: 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Boa tarde para você ouvindo a nossa Tri FM nesse domingão. Hoje é dia 16 de agosto de 2026. Nós vamos juntos ao vivo até às 17. Esse domingão ensolarado. Tá ensolarado ainda, né? Deu uma baixada no sol agora, algumas nuvens, tem uma brisa, um ventinho. Mas tá domingo gostoso, não tem previsão de chuva para hoje, então aproveita muito aí o seu domingo, viu? Você que tá na praia, você que tá na piscina, ou tá na sua casa aí curtindo um domingão, ou tá no trabalho, onde quer que você esteja ouvindo a nossa Tri FM, obrigado pelo seu carinho e aproveite muito o seu domingo. Manda mensagem pra gente, 3219-1055, mas não esquece de colocar o seu nome e seu bairro pra gente saber com quem tá falando, tá bom? 1:05 por aqui, continua!
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0: FM, agora 1:11. Boa tarde.
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0: 1:13 agora, o Paulo Alberto Júnior tá ouvindo a gente também lá no Canto do Forte, na Praia Grande. Quem tá com a gente também aqui é a Fernanda Cristina, né, Fernanda? Boa tarde pra você. Quem mais aqui? Deixa eu ver, nesse domingão, que a sorte me sorria, é a Adriana Marques, lá da Náutica, em São Vicente. Quem mais tá ouvindo a nossa Tri FM? Vamos ouvir aqui o áudio.
2: Fala, Rock, bom dia, boa tarde. Quem fala é o Felipe do Jockey Club.
0: Fala, Felipe.
2: Gostaria de estar pedindo o Money Man, ensinar todos os ouvintes. Indo em casa, ouvindo a melhor rádio, né? Tá Tri FM.
0: Galera, pedindo música. Foi do meio das 11 ao meio-dia com o Flavinho. Agora é pra dizer o que você tá fazendo. Onde é que você tá ouvindo aí a nossa Tri? Pedido musical é só com o Flavinho, das 11 ao meio-dia. Por isso que eu tô adiantando os áudios aqui, tá bom? Quem mais tá aqui com a gente? A Valda Moraes do Macuco tá na Tri, tá na melhor.
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0: FM, boa tarde. Uma e 21 na Tri.
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0: FM tá na trita na melhor, agora 1h24, você ouviu aí o Felipe e o Rodrigo, ignora, 1h24, agora daqui a pouquinho às 2h, vou fazer o sorteio daquele par de convites pra pista premium, pra curtir o 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Boa tarde, 1h24, eu já volto.
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2: Voltamos.
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2: Tarde, só. 1h26 agora, deixa eu mandar um abraço pra uma turma lá em São Vicente que estão ouvindo a nossa Tri FM, o filho, alô filho! Filho Araújo, tá lá ligado, tá preparando o churrasco pra tarde de domingo, né? Tá lá com o Rildo, o Chico, a aniversariante do dia, Anne Luizy, e os pais Renan e a Gláucia. Tá todo mundo ouvindo a nossa Tri, né? Que maravilha! Um abração pra vocês aí, obrigado pelo carinho, pela sintonia. Prepara o churrasco, daqui a pouquinho eu tô aí. Daqui a pouquinho. A Cristiane da Silva tá em Santa Cruz dos Navegantes, ouvindo a nossa Tri FM também. A Ana do Marapé, oi Ana, tudo bem? A Vânia Conceição do Boqueirão aqui em Santos. A Kete na Praia Grande. A Maria Aparecida também na Praia Grande. O Alexandre, bairro Aparecida aqui em Santos. O Marco Aurélio, Esplanada dos Barreiros em São Vicente. O Douglas tá com a gente. Quem mais aqui? A Andréia Aparecida tá, ela falou aqui, ó. Tô aqui na minha produção de pão de mel, ligadinha na Tri. Delícia, hein? Beijo, abraço a todos, obrigado pelo carinho. Tá na Tri, tá na melhor, sempre!
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0: Você pode mandar mensagem dizer onde é que você tá. Você tá ouvindo a nossa Tri FM, está na sua casa, está no seu trabalho. Onde é que você tá ouvindo a nossa Tri FM? Manda aquele abraço também.
2: Aí, meu amigo, aqui é o André Luiz da Tapeçaria Ágape. Gostaria de mandar um abraço pra minha esposa Cláudia, a Adriana, a Stephanie, Théo, todos.
0: Ô André, um abração pra você, pra toda a Tapeçaria Ágape. Obrigado pelo carinho sempre, viu, Andrezão? Thaís e o Diogo sempre ligados, ouvindo a nossa Tri FM também. A Fabiana de Souza é motorista de aplicativo. Tá ligadinha, curtindo a nossa Tri FM. O Renato Benedito tá em Itanhaém, lá no bairro Novo Itanhaém, curtindo aí a nossa programação. Tá todo mundo ouvindo a Tri, porque tá na Tri, tá na melhor, não é? Obrigado pelo carinho de todos aí, sempre mandando suas mensagens, seus áudios, suas mensagens legais aqui. Olha quanta coisa legal o pessoal mandando pra gente aqui. Vamos ouvir mais uma.
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0: Tri, FM tá na Tri, tá na melhor. Agora faltam 20 para as duas. Uma ótima tarde para você que tá ouvindo a nossa Tri. Obrigado pelo seu carinho, pela sua companhia, viu? 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Agora faltam 18 para as duas, eu já volto. Boa tarde, tá na Tri, tá na melhor, sempre.
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1: No Estação Tri, você sabe que tem o setor pagodão, né? Ah, pra você curtir o melhor do samba e do pagode, pra você cantar junto, pra você curtir ainda mais aí o seu churrasco, o seu almoço, o seu domingo, aí dentro do carro, né? 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
1: Muito bem, fechando aqui o nosso pagodão, agora falta um minuto para as 14h. Vamos pro sorteio? Hora de saber quem é que vai entrar na lista VIP para curtir o show do Thiaguinho. Dia 19 de setembro, a partir das 20h, abertura do cantor Suel, lá no Santos Convention Center, na Ponta da Praia. É promoção exclusiva da nossa Tri FM, é a rádio mais TH do Brasil. Quem tá com o nome na lista VIP faturou um par de convites para a pista premium. Foi o Caleb. Caleb Cardoso Chaves.
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1: Parabéns, Caleb Cardoso Chaves. Opa! Caleb Cardoso Chaves, o seu nome está na lista VIP. Então, no dia 19 de setembro, você vai direto lá para o Santos Convention Center. Lá na bilheteria, você fala que seu nome está na lista da Tri, apresenta um documento. Aí você e a pessoa que vai te acompanhar vão para a pista premium para curtir o showzaço do Thiaguinho com a abertura do Suel. Tá bom? Parabéns para o Caleb. Obrigado a todos que participaram. 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E assim fechamos a nossa estação.
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1: 14h em ponto. Obrigado pelo seu carinho, obrigado pela sua companhia, por essa audiência maravilhosa. Fechando Estação Tri, daqui a pouquinho tem sequência premiada com mais prêmios. Fica ligado aí que eu já volto.
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4: 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Boa tarde pra você ouvindo a nossa Tri FM, obrigado pelo seu carinho, pela sua companhia. Vamos juntos ao vivo até às 5, nesse domingão, 16 de agosto de 2026. Tá no ar, sequência premiada, valendo pra você aquele vale combustível no valor de R$100, mais um par de convites de cinema do Cine System, lá do Litoral Plaza Shopping, na Praia Grande. É um vale combustível de R$100 e um par de convites de cinema do Cine System. Então manda mensagem pelo nosso WhatsApp 3219-1055 com seu nome completo. Eu vou falar para você 5 músicas. Você escolhe uma e manda junto com a mensagem, tá? A primeira, Guilherme Benuto com Luan Santana, Quarto 67. A segunda, Ferrugem, Arrependidaço. A terceira, Simone Mendes, Saudade Proibida. A número 4, Zé Neto e Cristiano, Resumindo. E a número 5, Dilsinho, Que Eu Faço Agora. Qual delas é a melhor, na sua opinião, hein? Qual delas vai tocar de novo? A primeira, Guilherme Benuto com Luan Santana. A segunda, Ferrugem. A terceira, Simone Mendes. A número 4, Zé Neto e Cristiano. E a número 5, Dilsinho. Participe, boa sorte!
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0: FM tá na trita na melhor, agora 2h14, uma ótima tarde pra você. Hoje no Sequência Premiada tá valendo um vale combustível no valor de R$100, mais um par de convites de cinema do Cine System. São dois presentaços pra você, hein? Um vale combustível de R$100 e um par de convites de cinema do Cine System. Então você vai mandar mensagem pelo nosso WhatsApp 3219-1055 com seu nome completo e diz pra gente aqui na Sequência Premiada qual dessas cinco músicas você acha que deve tocar de novo. A primeira foi Guilherme Benuto com Luan Santana, Quarto 67. A segunda foi Ferrugem, Arrependidaço. E a terceira, Simone Mendes, Saudade Proibida. A número 4, Zé Neto e Cristiano. Zé Neto e Cristiano resumindo. E a número 5, Dilsinho, Que Eu Faço Agora. Qual dessas 5 você escolhe? Manda mensagem, participa e boa sorte.
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0: FM tá na trita na melhor, agora 2h20, fechando aqui a nossa sequência premiada. Qual você escolheu, hein? Será que a música que você escolheu vai ser a vencedora, vai tocar de novo? Vamos saber já já depois do intervalo, tá bom? E também depois do intervalo eu digo quem ganhou o vale combustível de R$100 e um par de convites de cinema do Cine System. Então, até já!
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0: Uma ótima tarde para você, agora 2h22. Obrigado pelo seu carinho, pela sua companhia sempre, pela sua participação através do nosso WhatsApp. Bom, quem ganhou então o Vale Combustível no valor de R$100, mais um par de convites de cinema do Cine System lá do Litoral Plaza Shopping na Praia Grande, foi a Alicia. Alicia Cordeiro Correia. Parabéns, Alicia Cordeiro Correia. Ô Alicia, você tem 2 dias úteis para passar aqui na Tri FM, viu? Aqui na João Pessoa 350, no centro de Santos, aqui no prédio do Grupo Tribuna, das 2 da tarde até as 3h30, com seu documento de identidade para pegar seus presentes. Você vai abastecer o seu carro ou sua moto por nossa conta, vai colocar R$100 aí, né? Ainda vai levar um par de convites para curtir o cinema, tá bom? Parabéns, Alicia. Obrigado a todos que participaram. E agora a música vencedora.
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0: A mais votada foi o Ferrugem.

0: eu acho que você tem que mandar aquela mensagem. Mas manda o que tá no seu coração.
1: Porque se fosse eu falaria mais ou menos assim.

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0: FM, agora 2h35. Boa tarde.
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1: FM, agora faltam 11 para as 3. Boa tarde.
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0: FM tá na trita, na melhor. Agora faltam 5 minutos para as 3 horas. Uma ótima tarde para você, um ótimo domingo. Obrigado aí pelo seu carinho, obrigado pela sua companhia sempre, viu? Você que tá aí ligadão curtindo a nossa tri, né? O Júlio César, o São Manuel tá com a gente. Quem vai estar aqui? O Pedro Ribeiro do Casqueiro em Cubatão. Alô, Pedro, boa tarde para você. O Vicente do Jardim São Manuel. Alô, Vicente, boa tarde para você aí. Também obrigado por curtir a nossa tri FM. Quem mais tá por aqui? Deixa eu ver. O Fábio Antônio, Jardim Castelo, Zona Noroeste, em Santos. Yara Maria, da Praia Grande. Oi, Yara, boa tarde pra você. A Simone Mendes também tá com a gente aqui. Simone Mendes de Souza, ó, em nome de cantora, né? Que chique essa menina, rapaz. O Gabriel Souza, de Itanhaém, ligado, ouvindo a nossa Tri FM. Quem mais tá por aqui? Deixa eu ver. A Joana Carolina, da Gleba 2, em São Vicente. William de Souza, Náutica 3, tá com a gente. Socorro, do Jardim Rio Branco. O Felipe do Jockey, tá todo mundo ligado, ouvindo a nossa tri, porque tá na tri, tá na melhor.
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4: Agora falta um minuto para as 3 horas. Uma ótima tarde para você nesse domingão delicioso. Tá começando Hora Extra. Uma hora de músicas sem intervalos comerciais. Então,

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1: Tri FM tá na trita na melhor, agora 3 horas e 10 minutos, uma ótima tarde pra você, você tá ouvindo Hora Extra, uma hora de músicas sem intervalos comerciais, mas eu dou uma paradinha aqui pra chamar a sua atenção pra nossa promoção Galinho Acorda Aí da Tri FM. 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
1: Tá na 30 na melhor, são 45 anos, uma história de sintonia com você, né? Sempre tocando os maiores sucessos, as músicas que você gosta de ouvir. Tem sertanejo, tem pagode, tem internacional, tem pop, tem forró, tem tudo que você gosta tocando aqui na nossa 3 FM. Deixa eu mandar um beijo especial pra Shirley. A Shirley tá lá em Mongaguá, curtindo a nossa 3 FM no bairro Veracruz, né, Shirley? Um beijo pra você, um ótimo domingo. Obrigado pelo carinho, pela sintonia, por estar ouvindo a gente aí no aplicativo do celular, né? E você que tá aí ouvindo a 3 FM, tá onde? Manda mensagem pra gente. Nosso WhatsApp 3219-1055.
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1: Na 3 agora 3:23. Boa tarde.

0: Boa tarde, agora 3:30.
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1: Agora 3 horas e 36 minutos, hora extra, uma hora de músicas, sem intervalos comerciais, mas eu quero chamar a sua atenção para a promoção do nosso galinho. 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

0: Tri FM tá na trita, na melhor. Agora faltam 15 para as 4. 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

0: sobra às 4.
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0: FM, tá na trita na melhor, fechando aqui a nossa hora extra. Ah, fechamos a nossa hora extra desse domingão, 16 de agosto. Obrigado pelo seu carinho, por essa audiência maravilhosa, viu? Agora eu vou pro intervalo, já já eu volto com mais. Não sai daí não.
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0: FM. Muito bem. Agora são 4:01 e nós vamos juntos ao vivo até as 5 horas nesse domingão. Hoje é dia 16 de agosto de 2026 e tá no ar o Top 5 Sertanejo. Aquelas músicas sertanejas mais pedidas e mais tocadas na nossa programação. Então curte aí.
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0: Patri FM, boa tarde, agora 4:11.
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0: Mestre FM tá na trita na melhor. Agora 4 horas e 17 minutos, você ouviu aí o Top 5 Sertanejo, com as 5 músicas sertanejas mais tocadas aqui na programação da nossa Tri FM. Na quinta posição teve Felipe Rodrigo e Ignora. Na quarta posição, os cantores românticos Ed Brito e Samuel com o Romance Rosa. Na terceira posição, teve Diego e Vitor Hugo, Beijei a Cura. Na segunda, Coleguinha, Simone Mendes, Direitos Iguais. E na primeira, Gustavo Lima com Luiz Fonsi, Vagabundo. Agora 4h17, depois do intervalo a gente volta.
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0: Agora 4h33, boa tarde.
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Fred e Fabrício, fechando a minha participação, obrigado pelo seu carinho, pela sua companhia. Vem aí o Didi, trazendo pra você o domingaço da nossa Tri FM. Obrigado pelo seu carinho, viu? Que você tenha um ótimo fim de tarde, uma ótima noite, domingo. Eu sou o Roque Vieira, tô indo embora e volto amanhã, segundona, 5 horas da manhã, eu e o Galo estaremos te esperando aqui no Acorda Aí. Beijos e abraços, tchau, gente!

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0: 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No ar, Edilson Júnior, agora é contigo, Didi.
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2: Uma ótima tarde de domingo pra você que tá junto com a gente. Tá tudo bem por aí? Tá tudo certinho? Muito prazer. Eu sou o Edilson Júnior do Didi. Vamos juntos até as 9 da noite aqui na Tri FM. E a partir de agora tá começando o Tri Retrô. Os grandes sucessos do passado de volta pro seu rádio. Uma hora com as músicas que fizeram e continuam fazendo história aqui na programação da Tri FM. Então dá um gás aí e confere junto com a gente, porque o Tri Retrô começou.
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0: 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Você tá conferindo aqui o Tri Retrô, os grandes sucessos do passado de volta pro seu rádio. Agora eu vou para um rápido intervalo e já já depois do break tem mais.
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0: Tri FM tá na Tri, tá melhor. Você tá conferindo aqui o Tri Retrô, os grandes sucessos do passado de volta pro seu rádio. Agora eu vou para um rápido intervalo e já já depois do break tem mais.
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0: Tri FM tá na Tri, tá melhor. Ponto final em mais uma edição do Tri Retrô. Foram 60 minutos só com as músicas que fizeram e continuam fazendo história aqui na nossa programação. Muito obrigado para todo mundo que ficou com a gente, interagindo pelo 3219-1055. Valeu pelo carinho, valeu pela audiência. E o Tri Retrô volta no próximo domingo, a partir das 5 da tarde. Agora eu vou para um rápido intervalo e já já, depois do break, tem mais músicas para você aqui na Tri FM.
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4: Oi, turminha, estamos de volta. Tudo bem por aí? Tudo certinho? Espero que sim. Muito prazer. Eu sou Edilson Júnior do Didi. Vamos juntos até as 9 da noite. E a partir de agora tá começando o Top 5 Sertanejo. As 5 músicas sertanejas mais pedidas até o momento pelo 3219-1055. Muito obrigado para você que participa junto com a gente, interagindo, pedindo o seu sertanejo favorito. Valeu pelo carinho, pela participação e pela audiência. E a gente já começa com a posição de número 5.
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0: 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FM tá na Tritra Melhor, finalizando aqui o Top 5 Sertanejo, as 5 músicas mais pedidas até o momento da nossa programação pelo 3219-1055. Muito obrigado para você que participa junto com a gente, interagindo, pedindo o seu sertanejo favorito. O Top 5 fica por aqui e volta a qualquer momento na nossa programação. Agora eu vou para um rápido intervalo e já já depois do break tem mais. Continue junto com a gente porque eu volto já.
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0: Tri FM tá na Tri, tá melhor. Uma ótima noite de domingo pra você que tá junto com a gente aqui na Tri. E a melhor programação do seu rádio continua.
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1: Tri FM tá na Tri, tá melhor. Uma ótima noite de domingo pra todo mundo que tá junto com a gente aqui na Tri. Agora eu vou pra um rápido intervalo e já já depois do break tem sucesso internacional em destaque na nossa programação. Continue junto com a gente, porque você já sabe, tá na Tri, tá na melhor.
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0: Tem FM, tá na tripla melhor, de volta com a melhor programação do seu rádio. E agora, tem mais um sucesso internacional em destaque na nossa programação. Aumenta o volume aí e confira junto com a gente.
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0: Play FM, tá na Tritra Melhor. Uma ótima noite de domingo pra todo mundo que tá junto com a gente. Agora eu vou pra um rápido intervalo e já depois do break eu tô de volta com o Mega Tri. 2 horas só de música, sem intervalos comerciais. 120 minutos só com o melhor da nossa programação. Segura aí que eu volto já.
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0: Boa noite, turminha, estamos de volta. Uma ótima noite de domingo para todo mundo que tá junto com a gente. Muito prazer, eu sou o Edilson Júnior do Didi. Vamos juntos até as 9 da noite aqui na Tri FM. Tá tudo bem por aí? Tá tudo certinho? Espero que sim. Seja bem-vindo, seja bem-vinda, porque a partir de agora tá no ar o Mega Tri. São 2 horas só de música, sem intervalos comerciais, 120 minutos só com o melhor da nossa programação. Então vem conferir junto com a gente, porque o Mega Tri começou! 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

0: Fabiano.
1: Tri FM tá na Tritra Melhor. Uma ótima noite de domingo pra você que tá junto com a gente. E por aqui, continua.
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